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0: É verdade, minha gente. 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
1: Esta vai para todos os apaixonados.

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1: Uma e 32.

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2: 2:12.

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1: 4 e 2.

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0: 4:26.
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1: 4h47.
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0: 5 e 17.

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3: Pontualmente 18 horas, hora do Ângelus. Em nome do Pai, do Filho e do Espírito Santo. Amém. Elevamos as nossas orações ao Pai, agradecendo pelo dia de hoje, pelas maravilhas que fez em nossas vidas. E vamos invocar neste momento os santos anjos da guarda que sempre estão ao nosso lado para nos proteger das coisas do mal. O anjo do Senhor anunciou a Maria, e ela concebeu do Espírito Santo. Eis aqui a escrava do Senhor, faça-se em mim segundo a vossa palavra. E o Verbo se fez carne e habitou entre nós. Ave Maria, cheia de graça, o Senhor é convosco. Bendita sois vós entre as mulheres, e bendito é o fruto do vosso ventre, Jesus. Santa Maria, Mãe de Deus, rogai por nós, pecadores, agora e na hora de nossa morte. Amém. Rogai por nós, Santa Mãe de Deus, para que sejamos dignos das promessas de Cristo. Amém. Oremos. Infundir, Senhor, vos pedimos a vossa graça em nossas almas, para que nós, que pela anunciação do anjo, viemos ao conhecimento da encarnação de Jesus Cristo, vosso Filho, pela sua paixão e morte na cruz, sejamos conduzidos à glória da ressurreição, pelo mesmo Cristo, Senhor nosso. Amém.

0: terça-feira, 22 de outubro. Hoje que celebra os santos, Santa Maria Salomé, Santa Josefina Lerux, São Melânio, Evangelho de São Lucas, capítulo 12, versículos de 35 a 38. O Senhor esteja convosco, Ele está no meio de nós. Proclamação do Evangelho de Jesus Cristo, segundo Lucas. Glória a vós, Senhor. Naquele tempo disse Jesus: sede como homens que estão esperando que seu patrão voltar de uma festa de casamento, para lhe abrir logo a porta. Palavra da salvação. Glória a vós, Senhor. Irmãos e irmãs, usando parábolas para nos ensinar, Jesus obriga-nos a continuar pensando para descobrir o que nos quer dizer. Imagina a situação desses servidores e vejo-me descuidando e preguiçoso, como se não soubesse para que serve a vida. Não posso passar o tempo sem viver intensamente, nem perder tempo se há tanto a fazer, a qualquer hora, e sempre será muito cedo. Precisarei abrir a porta. Elevemos uma oração ao Pai. Reze comigo. Senhor Jesus, hoje me obrigas a parar e avaliar meu presente em vista do futuro. Não sei o que nos poderia dizer se hoje viesses bater a minha porta, ajudar-me a fazer o que deveria fazer se soubesse que vireis hoje. Quero viver cada instante como possibilidade, por amor, servir a vós e aos irmãos. E por favor, dai-me a graça de fechar em paz a porta depois de ter aberto para vós. Amém. Participe Santas Missas da sua paróquia nos dias de semana, no sábado, no domingo e pelas redes sociais. Deus abençoe a todos. Bênção da água.
1: Eu te peço desta água que tu tens, é água viva, meu Senhor.
0: Bendito sois, Senhor Deus Todo-Poderoso, que vos dignaste de abençoar-nos em Cristo, água viva de nossa salvação, e reformar-nos interiormente. Concedei-nos, junto com a aspersão e uso desta água, renovar a juventude de nossa alma e sempre poder caminhar na vida pela graça do Espírito Santo. Por Cristo nosso Senhor. Amém.

0: O Senhor esteja convosco. Ele está no meio de nós. Pela intercessão de Nossa Senhora Aparecida, Rainha e Padroeira do Brasil, São José, seu castíssimo esposo, Santo Antônio, abençoe o Deus Todo-Poderoso, Pai, Filho e Espírito Santo. Amém. Tenham todos uma boa noite e que o Senhor nos acompanhe e proteja.
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4: Chega.

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1: 6h40.

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1: 6:46.

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1: 722.
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1: 722.

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2: Em Lençóis agora, 7:41.

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2: 7h46.

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1: 7:56.

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1: 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Líderes que priorizam o bem-estar e o desenvolvimento de suas equipes criam um ambiente propício à inovação e à colaboração, elementos-chave para o sucesso em um mercado cada vez mais competitivo. 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
5: 8:01.

0: 8h40.
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1: Um homem de 47 anos acabou preso em flagrante durante a madrugada do último domingo, acusado de estuprar a própria esposa. Foi no Jardim Nova Lençóis, na Rua dos Canários, onde, de acordo com a vítima, uma doméstica de 50 anos, seu Amásio, um motorista, quis ter relação sexual à força. Mas, diante da negativa da mulher, este se apoderou de uma faca e passou a ameaçá-la. Com medo de morrer, a vítima quis realizar o desejo do companheiro. Porém, ele havia ingerido muita bebida alcoólica, não conseguindo concluir o ato. Um filho do casal, que presenciou a cena, tentou intervir e não conseguiu. Acabou acionando a polícia. O bêbado brocha negou as acusações contra ele e disse que houve apenas uma discussão. Porém, foi-lhe dada voz de prisão e, ao ser conduzido à delegacia da mulher em Bauru, permaneceu preso, devendo responder agora criminalmente por violência doméstica, ameaça e estupro, todos consumados. Um bom dia a todos. Continuem com a programação da Difusora. Eu volto logo mais em um novo boletim de notícia.
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0: 9:20.
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0: 9h41.
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1: O município de Lençóis Paulista ainda não aderiu ao novo programa do governo do estado para construção e reforma de escolas em parceria com a iniciativa privada, chamado de PPP. É necessário que a Prefeitura de Lençóis se inscreva no programa para ser beneficiada. Lembrando que hoje a região mais carente de uma escola é a região norte, onde se concentra um grande número de pessoas, a exemplo do Jardim Ivone, sendo mais que necessário atender esses moradores.
2: Achei um projeto muito bacana que chama Parceria Público-Privada para a construção do programa Novas Escolas no Estado de São Paulo. Já tem 20 cidades que foram incluídas nesse programa. Essas PPPs, né, programas de participação público-privada, parceria público-privada, são escolas de aproximadamente 1.000 a 1.300 alunos, para que a Prefeitura de Lençóis busque informações a respeito, junto ao governo do estado, e Lençóis Paulista se inclua no rol de cidades para receber esses projetos a partir do próximo ano. Lençóis está precisando de mais creche, de mais escolas, e essa parceria, através de um programa público-privado, com tantas empresas grandes que nós Lençóis tem, me parece que pode ser uma boa saída para a nossa cidade.
1: Mais informações, logo mais, em um novo boletim de notícia. Continuem com a programação da Difusora.
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1: Olá, bom dia, ouvinte difusora.
2: Bom dia, Nilton. Bom dia a todos aí. Bom dia.
3: Bom dia.
1: É hora de falarmos de esporte. E hoje o assunto é diferente. Hoje vamos falar sobre Paralimpíada. Um abraço para todo o pessoal lá da ADFILP. É que o Brasil conquistou medalhas de bronze no último domingo no Mundial Paralímpico de Judô, em Tbilisi, na Geórgia, e no Mundial Paralímpico de Triatlo, em Pontevedra, na Espanha. No judô, as competições foram por equipes e os judocas brasileiros subiram ao terceiro lugar do pódio em ambos os naipes. Entre as mulheres, a equipe foi formada por Rebeca Silva, Maggie Emeriti, Larissa Silva e Brenda Freitas. As brasileiras fizeram 4-1 no Cazaquistão, que só pontuou na categoria.

0: categoria em que o Brasil não tinha representante. O ouro foi para a China e a prata para a equipe de atletas neutros. Já os homens bateram a França no desempate, após igualdade inicial de 3-3. Daverson de Souza venceu a luta decisiva. Os outros atletas brasileiros foram Arturo Silva, Denis Rosa, Felipe Amorim e Thiago Marques. A Geórgia levou o ouro e a prata ficou novamente com a equipe formada por atletas neutros. Com os resultados do dia, o Brasil fechou a competição em segundo lugar no quadro geral de medalhas com 12 pódios, sendo 3 ouros, 5 pratas e 4 bronzes. A China ficou em primeiro com menos medalhas no total, 9, mas com 4 ouros. Ainda em terra europeias, o Mundial Paralímpico de Triatlo também teve brilho brasileiro. A prova do revezamento em Pontevedra, na Espanha, terminou com o bronze da equipe do Brasil, além do ouro dos Estados Unidos e da prata da Austrália. Com isso, o país encerrou sua participação com 2 pódios, já que Érica Rodrigues, da classe Deficiências Físico-Motoras e Paralisia Cerebral, havia conquistado a prata na última sexta-feira. Na prova do domingo, o Brasil foi representado por Jéssica Ferreira, da classe Cadeirantes, Ruiter Silva, da classe Deficiências Físico-Motoras e Paralisia Cerebral, além de Érica Rodrigues. E portanto, nossos atletas paralímpicos dando show mundo afora, fazendo o Brasil brilhar mais uma vez. É de se orgulhar. Esses sim são brasileiros, hein?
1: Brasil!
0: E por falar em competições internacionais, vamos agora falar de futebol? E você já sabe, aqui na Difusora, quando a bola rola, apita aí! É, mas a bola rolou, e rolou diferente do que todo mundo tá acostumado. É que no palco mais famoso do futebol brasileiro, onde jogar com as mãos não é permitido, uma jogada com os pés decidiu uma partida de futebol americano, onde se usa mais as mãos do que os pés. Foi no último domingo, na primeira partida da história da NFL, Liga Norte-Americana da Modalidade, no Rio de Janeiro, os Baltimore Ravens venceram os Dallas Cowboys por 34-31 no Maracanã, em pleno Maracanã, literalmente no último segundo. Um chute de kicker Tyler Lupe a 50 jardas, pouco mais de 51 metros de distância, com o cronômetro já zerado, deu o triunfo à equipe. Os 72.792 espectadores presentes no Maracanã fizeram dele o maior público do estádio no ano, superando 72.481 torcedores da partida entre Flamengo e Cruzeiro pelas oitavas de final da Libertadores da América. A partida, um evento de gala na Cidade Maravilhosa, teve a presença do atacante Neymar, presenteado com a camisa dos Cowboys. E show no intervalo, protagonizado pelo DJ Pedro Sampaio e o cantor Rick Martin. Para completar o espetáculo, um jogo emocionante com diversas reviravoltas até o lance final. Da hora, bacana pra caramba, não é? É, receber outro tipo de esporte aí pra gente conhecer é muito legal, muito bacana. E ainda mais um palco como esse, né, consagrado do futebol brasileiro, que é o Maracanã. Aliás, futebol mundial. Quem não gostaria de jogar no Maracanã, hein? Nem se for uma pelada, fala pra mim. E receber um evento que nem esse? Ah, com certeza foi muito legal. Tanto o número do público presente, fora a galera que estava acompanhando aí, mundo afora através da televisão, é ou não é? Mas por enquanto é isso, gente. A gente volta a falar de futebol, inclusive sobre seleção brasileira de futebol.
1: Brasil!
0: Logo mais ao meio-dia, em um novo boletim de notícia. Você segue aí cuidando da sua vida e eu cuidando da minha. 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

0: E não é brincadeira, não.
1: 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Vamos pra diante, que é pra diante que o cara canta, queridos ouvintes. E assim nós vamos. Ai,
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4: 11:21.
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0: 11:41.
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1: Olá, boa tarde, ouvinte difusora.
2: Boa tarde.
3: Boa tarde.
1: É hora de falarmos de esporte e o assunto é futebol. E todo mundo sabe aqui na difusora quando a bola rola. Apita aí. É, vamos falar sobre Campeonato Brasileiro.
4: Campeonato Brasileiro.
1: É o Brasileirão da segunda divisão, que tá, hein? É, e ontem nós tivemos o Juventude tirando de cena o Fortaleza. Calma aí, Newton, o Juventude não jogou ontem contra o Fortaleza? Claro que não, mas naquele famoso jogo de 6 pontos, onde você pode mexer na tabela, deu nisso. O Juventude foi visitar em Minas Gerais o Ameriquinha de Minas, o Coelho, e conseguiu uma vitória importante de 1-0 pela 30ª rodada do Campeonato Brasileiro da Série B. E com isso, conquistou a vice-liderança, agora com 53 pontos atrás do Vila Nova, que tem 54. Isso foi ruim para o futebol paulista, que empurrou o Novo Horizontino agora para quarto, que tem 51 pontos. O Fortaleza saiu aí da vice-liderança, agora ocupa a terceira colocação. E se hoje terminasse o campeonato, tá aí, ó, Juventude conquistando o seu acesso à primeira divisão do Campeonato Brasileiro da Série B. E hoje teremos a última partida dessa 30ª rodada, um duelo paulista.

0: tanto nosso interiorzão, sou. É Botafogo de Ribeirão Preto contra Ponte Preta. A Macaca. O jogo será hoje, 7:30 da noite, encerrando a 30ª rodada do Campeonato Brasileiro da Série B. Lembrando que hoje o Botafogo ocupa a 16ª colocação com 32 pontos. Tá ali triscando com a zona de rebaixamento. E a Macaca, né? É a nossa lanterninha. Com 13 pontos, com chances matemáticas praticamente nenhuma, né? De continuar na segunda divisão do Campeonato Brasileiro. Independente disso, que vai ser um pega legal, vai, hein? Botafogo de Ribeirão Preto e Ponte Preta. 7:30 da noite pelo Campeonato Brasileiro da Série B. E ainda falando sobre futebol, tá na hora de falar sobre a seleção brasileira. É, essa não é a amarelona não, tô falando da amarelinha. A seleção brasileira sub-20, que venceu a Dinamarca por 4-1 ontem, na Pinatar Arena, em São Pedro del Pinatar, na Espanha. Esse foi o primeiro dos três amistosos previstos para essa passagem pela Espanha. Bruninho, Lucas Rodrigues, Heitor e Yuri Leles marcaram os gols brasileiros, enquanto Oiti Hisni descontou para os dinamarqueses. O próximo compromisso da seleção brasileira sub-20, a nossa amarelinha, será contra os Estados Unidos na próxima quinta-feira, dia 1º de outubro, às 18 horas, horário local, 13 horas, horário de Brasília. Novamente na Pinatar Arena, em San Pedro del Pinatar. Depois o Brasil encerra a série de três amistosos contra o México, no domingo, dia 4. E sobre a nossa amarelona? Que dizer sobre a nossa amarelona? O próximo compromisso, o próximo amistoso da seleção brasileira será no sábado, dia 3 de outubro, véspera das eleições, às 11 horas da manhã, para enfrentar pela primeira vez a seleção da Índia. É, são os amistosos da seleção brasileira. Dizem que é o novo ciclo, né? Que ciclo. Se liga não, rapaz. Do jeito que a coisa anda, capaz até de nem se classificar para a próxima Copa do Mundo, viu? Não fica de olho não, Brasil.
1: Se nós tivéssemos uma varinha mágica...
0: Bom, gente, por enquanto é isso. Uma ótima tarde de terça-feira para todo mundo. Sempre muito obrigado pela sua companhia e continue curtindo aí a programação da Rádio Difusora, nosso primeiro amor da cidade, ok? 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Fala para todo mundo, compartilha, tá na internet, é de graça. 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
2: Que beleza, minha gente. Um abração para você que realmente acompanha nós no sítio, na chácara, na estância, na fazenda, né? Um abraço a todos, obrigado pela audiência. Que beleza! Põe beleza nisso aí.
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3: Meio dia e 20.

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1: Meio-dia e 42.
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1: Como forma de se evitar dores de cabeça com a Justiça Eleitoral, a mesa diretora da Câmara Municipal de Lençóis Paulista não permitiu que ontem à noite, durante a 33ª sessão ordinária, os vereadores da casa usassem seu tempo da palavra livre. Sem dizer se será novamente seguido essa decisão, caso haja segundo turno das eleições desse ano, e sem ser contrariado pelos demais colegas, o presidente do Legislativo Lençoense disse que a decisão era uma forma de prevenção.
2: Conforme a mesa diretora decidiu, nós não teremos palavra livre hoje, justamente devido às eleições que acontecem domingo, e nós estamos fazendo a prevenção, porque pode acontecer alguma coisa e depois a mesa terá que responder. Então a mesa se reuniu e não haverá palavra livre hoje, voltando normalmente na próxima segunda-feira. E pedimos para que Deus aí nos escolha as melhores pessoas que vêm aí cuidar da nossa cidade, cuidar do nosso país. Então, para evitar qualquer problema jurídico que pode vir afetar essa mesa diretora, a decisão foi que desta vez nós não teremos a palavra livre e retornaremos, se Deus permitir, na próxima segunda-feira.
1: Uma boa tarde a todos. Continuem com a programação da Difusora. Eu volto logo mais em um novo boletim de notícia.
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1: Foi aprovado ontem à noite, em primeira discussão na Câmara Municipal de Lençóis Paulista, uma emenda ao projeto de lei que regra a utilização do recinto da Facilpa. De acordo com explicações dadas em plenário, hoje o local é subutilizado porque a prefeitura cobra muito caro o aluguel da locação do recinto para quem quiser realizar um evento. A partir da aprovação dessa nova redação, haverá descontos na alocação do recinto da Facilpa.
2: Projeto de Lei número 34 de 2026 institui a política municipal de incentivo à realização de eventos culturais, turísticos, esportivos, comunitários e beneficentes no recinto da Facilpa.
3: A gente tem o recinto da Facilpa que é muito subutilizado. Um dos motivos é o valor da locação. É um valor muito alto para você utilizar o recinto da Facilpa hoje para fazer qualquer evento. Então, muitas empresas, muitas pessoas procuram recinto para fazer o aluguel, para fazer algum evento. A hora que vem o valor, eles acabam desistindo. Essa lei, ela vem com descontos, dependendo que tipo de evento que você for fazer. Se você for fazer um evento de portão aberto, você tem um desconto de 50%. Se você for fazer um evento beneficente, você tem um desconto de 100% para utilizar o recinto. Então, dessa maneira, acredito que nós vamos atrair muito mais pessoas a utilizar o recinto, podendo movimentar o comércio da nossa cidade, fomentar o turismo da nossa cidade e também apoiar as entidades, as igrejas que têm vontade de utilizar o recinto, mas com os valores cobrados fica inviável. É o lugar da população que a gente quase não usa. A gente tem um baita espaço que é subutilizado. Tem ali a Praça da Juventude, que o pessoal usa ali para caminhar, para fazer algum esporte, e o restante ali fica totalmente parado. Então, o intuito desse projeto é mudar isso, para que mais pessoas possam utilizar aquele local.
1: Mais informações logo mais às 16h no plantão de polícia. Continuem com a programação da Difusora.
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Antes no plantão de polícia. Colisão de motos deixa dois feridos. Desacordo comercial gera desinteligência no Júlio Ferrari. E ex-namorada faz ameaças após término de relacionamento. Daqui a pouco.

Olá, hoje é terça-feira, 29 de setembro de 2026. Você confere agora no plantão de polícia. Ontem, a Polícia Militar de Lençóis Paulista registrou dois acidentes de trânsito. O primeiro foi por volta das 10 horas da manhã, pela rua Coronel Joaquim Anselmo Martins, altura do número 1585, onde, segundo um funcionário da Prefeitura de Lençóis Paulista, de 53 anos, era realizada a manutenção das placas de sinalização existentes no local, sendo utilizado para isso uma caminhonete Kia UK2500, quando em dado momento foi necessário afastá-lo engatando marcha ré, instante em que a condutora de um veículo Toyota Cross que transitava pela via colidiu contra a parte traseira da caminhonete da prefeitura, danificando ambos os veículos. Como não houve feridos, a condutora do Toyota não quis de imediato ir até a base da PM para registro do boletim, alegando estar com pressa para ir ao trabalho. Contudo, passou todos os dados necessários para a geração do documento. Já o segundo acidente registrado ontem foi por volta das 15 horas e 1 minuto, no Jardim Monte Azul, onde pela Avenida Jacomo Augusto Pacola, o piloto de uma moto Honda CG 160 Star, um tratorista de 32 anos, morador do Caju, conta que seguia pela avenida e ao fazer o retorno na própria avenida, uma motocicleta elétrica com duas pessoas, sendo uma estudante de 9 anos na garupa, colidiu contra sua traseira. Por sorte, os ferimentos foram leves e as vítimas conduzidas até a UPA por uma equipe do SAMU. A condutora da moto recusou-se a passar pelo teste do bafômetro e foi autuada por isso, sendo a moto liberada à sua genitora. De ontem para hoje, a PM de Lençóis também registrou duas ocorrências de desinteligência. A primeira foi no Maestro Júlio Ferrari, por volta de 21 horas e 35 minutos, onde pela rua Luiz Henrique de Camargo, em uma casa dos fundos, relata um jovem de 20 anos, morador do centro, que nas redes sociais aparece como sendo gay e bissexual, conta que estava em um bar na Avenida dos Estudantes e acabou conhecendo uma mulher trans. Ela pagou um transporte por aplicativo e os dois foram até a casa dela no Júlio Ferrari, onde fizeram sexo oral. Em seguida, a garota lhe pediu R$400. Como não tinha esse dinheiro para pagar, a garota trans o agrediu, deixando marcas no pescoço. Depois, pegou seu celular e um chaveiro, o forçando a acionar a polícia. Quando a equipe policial por lá chegou, a tal garota trans, um auxiliar geral de 26 anos, já com passagem pelo crime de receptação, artigo 180, relatou ter conhecido o jovem em um bar e o levou para sua casa para fazerem um programa, sendo combinado o valor de R$400. Contudo, depois de fazerem o programa sexual, o cliente falou que não tinha dinheiro, gerando um desentendimento que evoluiu para vias de fato. Ela acrescenta que teve a tela do celular quebrada, por isso pegou o celular dele e o chaveiro e iria segurá-los até que ele lhe trouxesse o dinheiro, mas com a chegada da polícia, o devolveu sem receber. Ao final, depois de consultarem o delegado de plantão, este pediu que orientasse as partes e as liberassem, sendo o jovem do celular conduzido até a UPA, pois além de apresentar um hematoma vermelho no pescoço, queixava-se de dores. Hoje, no início da madrugada, por volta de 00h20, outra desinteligência. Dessa vez, foi no Jardim Maria Luísa 4, onde pela rua José Luiz Andreotti, conta um rapaz de 21 anos que a ex-namorada da sua mãe, uma comerciante de 33 anos, estava na frente da casa deles com uma caminhonete estacionada, fazendo ameaças, pois ela não aceitava o fim do relacionamento com a mãe dele. Assim que a polícia chegou ao local, se depararam com a ex da mãe do solicitante ainda dentro da caminhonete, uma Chevrolet S10 estacionada em cima da calçada, na frente do portão da garagem e do portão social.
Assim que o solicitante avistou a viatura, saiu de dentro de casa todo exaltado, tendo que ser contido por sua genitora de 43 anos, uma auxiliar de enfermagem que também estava agitada. Ambas não quiseram dar declarações, sendo que informalmente a dona da casa disse ter medo do que sua ex-namorada poderia fazer contra ela e seus filhos, pois a mesma havia feito ameaças antes da chegada da equipe. Aliás, a denunciada deixou o local, mas avisou que voltaria, sendo mãe e filho orientados a procurarem a delegacia para o pedido de uma medida protetiva. E essas foram as informações de hoje do Plantão de Polícia.

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1: Mais uma vez, a promessa de um político gera revolta e descontentamento nas pessoas. Nesse caso em questão, revolta e frustração nos servidores públicos municipais de Lençóis Paulista, em pleno ano eleitoral. Eu estou falando sobre o pagamento dos quinquênios e sextas partes, que ficaram congelados durante a pandemia da Covid-19. É que o prefeito de Lençóis prorrogou mais uma vez o prazo para o pagamento desse benefício ao servidor, conforme foi dito ontem à noite, durante a 33ª sessão ordinária da Câmara Municipal de Lençóis Paulista.
2: Considerando o disposto no Decreto Executivo número 54, de 19 de janeiro, que institui a Comissão Especial para Análise da Viabilidade do Pagamento dos Valores Retroativos de Quinquênios Adicional da Sexta Parte aos Servidores Municipal. O que que significa isso, gente? Essa comissão, ela foi montada, elaborada, para que se estudasse e se organizasse como seria feito o pagamento para os funcionários públicos do Descongela. Aquilo que ficou travado na pandemia por 19 meses, que depois foi liberado para pagar, e a nossa prefeitura, o nosso prefeito, disse que pagaria os funcionários públicos municipais e, inclusive, até montou uma comissão para isso. Mas o mais importante, gente, o que mais deixa a gente preocupado e o que mais incomoda o funcionário público é que essa comissão já fazem 8 meses que eles estão trabalhando. 8 meses. Em 8 meses, será que a gente não conseguiu ainda saber como vai ser feito esse pagamento? E o prazo pedido aqui, gente, é até o dia 31 de dezembro. Isso significa o quê, minha gente? Que isso não vai entrar na lei do orçamento e esse dinheiro não vem pro ano que vem. Eles estão ganhando tempo. Significa que o funcionário, o ano que vem, infelizmente, não vai ver a cor desse dinheiro.
1: Um bom fim de tarde a todos. 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

Lages no plantão de polícia. Colisão de motos deixa dois feridos. Desacordo comercial gera desinteligência no Júlio Ferrari. E ex-namorada faz ameaças após término de relacionamento. Daqui a pouco.

Olá, hoje é terça-feira, 29 de setembro de 2026. Você confere agora no plantão de polícia. Ontem, a Polícia Militar de Lençóis Paulista registrou dois acidentes de trânsito. O primeiro foi por volta das 10 horas da manhã, pela rua Coronel Joaquim Anselmo Martins, altura do número 1585, onde, segundo um funcionário da Prefeitura de Lençóis Paulista, de 53 anos, era realizado

realizada a manutenção das placas de sinalização existentes no local, sendo utilizado para isso uma caminhonete Kia UK2500, quando em dado momento foi necessário afastá-lo engatando marcha ré, instante em que a condutora de um veículo Toyota Cross que transitava pela via colidiu contra a parte traseira da caminhonete da prefeitura, danificando ambos os veículos. Como não houve feridos, a condutora do Toyota não quis de imediato ir até a base da PM para registro do boletim, alegando estar com pressa para ir ao trabalho. Contudo, passou todos os dados necessários para a geração do documento. Já o segundo acidente registrado ontem foi por volta das 15 horas e 1 minuto, no Jardim Monte Azul, onde pela Avenida Jacomo Augusto Pacola, o piloto de uma moto Honda CG 160 Star, um tratorista de 32 anos, morador do Caju, conta que seguia pela avenida e ao fazer o retorno na própria avenida, uma motocicleta elétrica com duas pessoas, sendo uma estudante de 9 anos na garupa, colidiu contra sua traseira. Por sorte, os ferimentos foram leves e as vítimas conduzidas até a UPA por uma equipe do SAMU. A condutora da moto recusou-se a passar pelo teste do bafômetro e foi autuada por isso, sendo a moto liberada à sua genitora. De ontem para hoje, a PM de Lençóis também registrou duas ocorrências de desinteligência. A primeira foi no Maestro Júlio Ferrari, por volta de 21 horas e 35 minutos, onde pela rua Luiz Henrique de Camargo, em uma casa dos fundos, relata um jovem de 20 anos, morador do centro, que nas redes sociais aparece como sendo gay e bissexual, conta que estava em um bar na Avenida dos Estudantes e acabou conhecendo uma mulher trans. Ela pagou um transporte por aplicativo e os dois foram até a casa dela no Júlio Ferrari, onde fizeram sexo oral. Em seguida, a garota lhe pediu R$400. Como não tinha esse dinheiro para pagar, a garota trans o agrediu, deixando marcas no pescoço. Depois, pegou seu celular e um chaveiro, o forçando a acionar a polícia. Quando a equipe policial por lá chegou, a tal garota trans, um auxiliar geral de 26 anos, já com passagem pelo crime de receptação, artigo 180, relatou ter conhecido o jovem em um bar e o levou para sua casa para fazerem um programa, sendo combinado o valor de R$400. Contudo, depois de fazerem o programa sexual, o cliente falou que não tinha dinheiro, gerando um desentendimento que evoluiu para vias de fato. Ela acrescenta que teve a tela do celular quebrada, por isso pegou o celular dele e o chaveiro e iria segurá-los até que ele lhe trouxesse o dinheiro, mas com a chegada da polícia, o devolveu sem receber. Ao final, depois de consultarem o delegado de plantão, este pediu que orientasse as partes e as liberassem, sendo o jovem do celular conduzido até a UPA, pois além de apresentar um hematoma vermelho no pescoço, queixava-se de dores. Hoje, no início da madrugada, por volta de 00h20, outra desinteligência. Dessa vez, foi no Jardim Maria Luísa 4, onde pela rua José Luiz Andreotti, conta um rapaz de 21 anos que a ex-namorada da sua mãe, uma comerciante de 33 anos, estava na frente da casa deles com uma caminhonete estacionada, fazendo ameaças, pois ela não aceitava o fim do relacionamento com a mãe dele. Assim que a polícia chegou ao local, se depararam com a ex da mãe do solicitante ainda dentro da caminhonete, uma Chevrolet S10 estacionada em cima da calçada, na frente do portão da garagem e do portão social. Assim que o solicitante avistou a viatura, saiu de dentro de casa todo exaltado, tendo que ser contido por sua genitora de 43 anos, uma auxiliar de enfermagem que também estava agitada. Ambas não quiseram dar declarações, sendo que informalmente a dona da casa disse ter medo do que sua ex-namorada poderia fazer contra ela e seus filhos, pois a mesma havia feito ameaças antes da chegada da equipe. Aliás, a denunciada deixou o local, mas avisou que voltaria, sendo mãe e filho orientados a procurarem a delegacia para o pedido de uma medida protetiva. E essas foram as informações de hoje do Plantão de Polícia.

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